por aqui, gostamos sempre de o ter por perto. Por isso, pode dar-nos o seu olá ou pedir a sua música. Por mensagem através das redes sociais, por telefone 262-955-300 ou ainda via WhatsApp 961-130-811. Ligue-se à 91 FM Rádio.

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0: duas horas.
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0: 3 horas.
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0: 4 horas.
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0: 5 horas.
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0: 6 horas.
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0: 7 horas.
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6 minutos após as 7 da manhã, é verdade, e o Bom Dia Oeste já está no ar com alegria e muita boa disposição para o acompanhar em casa, no carro, em trabalho, de férias, de lazer, de folga. Importante é que esteja connosco. Como é bom estar consigo e damos assim a entrada a mais uma semana na sua companhia. Hoje é segunda-feira.

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2: Eles não passaram na Eurovisão, mas ficou uma prestação de um tema fantástico. Diante dos outros todos, sem sombra de dúvida, que os Bandidos do Cante mereciam ter tido a oportunidade de passar à segunda fase. Bandidos do Cante com Rosa.

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1: E vamos agora atualizar o estado do tempo para hoje, segunda-feira, 18 de maio, segundo a previsão do Instituto Português do Mar e da Atmosfera, que nos diz que vamos ter céu pouco nublado, tornando-se geralmente muito nublado no litoral norte do Cabo da Roca e a partir do final da tarde, aumentando temporariamente a nubosidade na região centro durante a tarde. Períodos de chuva fraca, vento fraco a moderado, de 30 a 40 km por hora, neblina ou nevoeiro matinal. É o estado do tempo para hoje, segunda-feira, dia 18 do mês 5 do ano 2026.

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1: Somos a 91 FM para toda a nossa região oeste. Aproveitamos e enviamos um bom dia desde Caldas da Rainha para Bom Barral. Caldas da Rainha porque é onde estamos neste momento com os nossos estúdios, apesar de sermos a rádio Litoral Oeste. Antes, agora somos 91 FM. É sempre bom reforçar e também referir e também de recordar a todos aqueles que nos acompanham, que nos seguem e claro que continuam sempre connosco, sempre também a apoiar-nos. Continuando, um bom dia para Óbidos, Caldas da Rainha, Bom Barral, Cadaval, Peniche, Nazaré, Alcobaça, Benedita. Obrigado por estarem desse lado. Somos mais e melhor rádio. Somos a rádio de todos os sucessos. Edição do Bom Dia Oeste de segunda-feira.

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1: Bem, o que é de facto é que eu tenho estado aqui 2-3 dias que não tenho enviado cumprimentos e as saudações das mensagens que vamos receber, e hoje temos aqui o acumular de 3 ou 4 dias, pois desde quinta-feira pelo menos que não envio aqui os bons dias. Vamos ver se hoje conseguimos dizer aqui os bons dias a todos aqueles que estão aqui nestas nossas mensagens. Obrigado desde já a todos por o vosso carinho. Obrigado a todos também por estarem sempre connosco em 91 FM. Importante, e muito importante também, dizer a todos os nossos amigos e ouvintes, estou gago, que para todos aqueles que não enviam um bom dia ou um olá, mas que sabemos que estão desse lado também, na nossa companhia.

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4: Em jeito de fecho desta primeira hora, vai um bom dia para a Lourinhã, para o Carlos e também para a Maria Adelaide. Obrigado, esta mensagem já foi recebida durante o fim de semana. Muito obrigado por estarem também connosco. Obrigado por estarem desse lado e aproveitamos também um bom dia para o nosso ouvinte e amigo Jacinto, dos Casais da Serra, Landal. Agora fazemos uma curta pausa, estamos de regresso já a seguir às 8. Até já!

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1: 8 horas.
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0: Honras de abertura para José Cid, 8 horas, 8 minutos, como é bom estar consigo. Um tema que, de facto, tem uma mensagem muito forte, mas nunca desista de si. E como dizem os Némanos, sim, é possível. 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
1: Hoje é segunda-feira, 18 de maio, é Dia Internacional dos Museus, Dia Mundial da Vacina contra a Sida e também a Dia de Santa Rafaela. Em maio, bonitão, come-se vinho e muito pão. Já sabe que maio é o quinto mês do ano 2026, conta com 31 dias durante este mês. Perdão. O dia aumenta em Lisboa 51 minutos e no Porto 56 minutos. 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Já a seguir, vamos falar de workshop de defesa pessoal para adolescentes e adultos, onde pode participar.

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0: 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No entanto, pode-se usar a água do ar-condicionado para regar alguns tipos de plantas, abastecer o ferro de engomar, fazer sabão caseiro ou usar para lavar o carro.
1: O Areco no Coto, Caldas da Rainha, na Associação Recreativa e Cultural do Coto, está a receber então um workshop de defesa pessoal para adolescentes e adultos, onde pode participar. Bullying, violência doméstica, aprenda a defender-se. É já hoje, segunda-feira, portanto, com o início dos treinos, com o mestre António Eusébio. 913-538-427 pode se inscrever, pode contactar e pode também saber mais informações. Relembro que o mestre António Eusébio é cinturão negro, é também discípulo do mestre coreano Chung Soo-yong e ainda é instrutor de técnicas de resgate. Portanto, é a sua oportunidade também de aprender um pouco mais sobre este workshop de defesa pessoal para adolescentes e adultos. 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

0: Aê!
1: Como já temos andado a referir, hoje, a seguir às 9 da manhã, vamos falar sobre pole dance, sobre esse espetáculo pole dance que os Pimpões vão receber já no próximo sábado, à noite, 23 de maio. Portanto, vamos saber mais sobre esta atividade. É verdade, sobre esta atividade que para muitos põe em rótulos, mas não tem nada a ver de ver uma senhora, uma menina a dançar junto de um varão. Portanto, são coisas que têm mesmo que ser demistificadas para certas pessoas não pensarem outras coisas. É uma profissão como outra qualquer, é um desporto como outro qualquer, é uma atividade como outra qualquer, e disso vamos falar a seguir às 9 da manhã. 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
2: Agora está tudo postos para atualizarmos o estado do tempo para hoje, mas antes de atualizarmos o estado do tempo para hoje, vamos lhe falar sobre aqui algumas das efemérides que marcaram este dia 18 de maio. Neste dia, em 2006, é inaugurado em Lisboa o Museu Nacional de Arte Antiga da exibição da coleção Dr. Gustavo Rau. Portanto, esta exposição tornou-se na maior já recebida em Lisboa. Em 2007, cerca de 4 mil frangos foram sacrificados depois da detecção pelas autoridades sanitárias de mais de um foco de gripe aviária. Estas e outras efemérides que marcaram e fizeram história este dia 18 de maio. De recordar também que hoje comemora-se o Dia Mundial da Vacina contra a SIDA e ainda o Dia Internacional dos Museus. A seguir, vamos atualizar o estado do tempo para hoje, segunda-feira.

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2: Agora sim, atualizamos o estado do tempo para hoje. Segundo a previsão do Instituto Português do Mar e da Atmosfera, céu pouco nublado, tornando-se geralmente muito nublado no litoral a norte, períodos de chuva fraca ou chuvisco, vento fraco a moderado, de 30 a 40 km por hora, neblina ou nevoeiro matinal. É o que nos diz o estado do tempo para hoje, o site oficial do Instituto Português do Mar e da Atmosfera.

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0: E agora fazemos uma curta pausa nesta segunda hora da edição de hoje, de segunda-feira para 18 de maio. Eu estou de volta já a seguir, então até já. 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
0: 8 horas e 59 minutos.
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0: E cá estamos nós, passam agora 4 minutos das 9, edição de segunda-feira, 18 de maio. Como é bom estar consigo, bem-vindos assim à terceira e última hora da edição de hoje do seu Bom Dia Oeste. Já sabe que estamos cá todos os dias, entre as 7 e as 10 da manhã, para o animar aqui nas manhãs da 91 FM Rádio. Eu sou o Rui Vieira e já sabe que ainda vou estar consigo até às 10, exato. Daqui a pouco vamos falar do que temos vindo também andado a anunciar estes dias, do espetáculo Musa, portanto, neste caso do Pool Dance, no próximo sábado, 23 de maio, na Sociedade de Instrução e Recreio Os Pimpões, ali no bairro da Ponte, ali junto ao Largo Frederico Pinto Basto. Portanto, vamos aqui tentar demistificar o que é o Pool Dance, mas isso é já a seguir, nesta hora que estamos com a Stargest.
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1: É verdade, e nesta hora que estamos com o nosso parceiro Stargest, renovamos uma excelente manhã de segunda-feira e hoje começamos da melhor forma. Vamos falar do pole dance no próximo sábado, portanto um espetáculo que os Pimpões vão acolher na Sociedade de Instrução e Recreio os Pimpões. Em estúdio temos connosco a fundadora Marta Reis e a co-organizadora Cristiana Marta. É verdade, bom dia. Antes de mais, muito bom dia e obrigado por estarem cá.
2: Olá, bom dia, obrigada eu.
1: Então vamos aqui falar um pouco sobre este... Aliás, vamos aqui ter uma conversa, vamos aqui ter um misto, um duo como o Champon. Vamos aqui fazer dois em um. Vamos aqui falar sobre que projeto é este, qual é a vossa missão, qual é o vosso objetivo, como é que esta ideia surgiu com a Marta, que é a fundadora, para depois também falarmos sobre como é que se pode... Bem, vamos por partes. Que modalidade é esta, Marta?
2: Então, a modalidade de pole dance é uma modalidade que combina dança e acrobacias. Ela é feita numa barra vertical e traz inúmeros benefícios, tais como a melhoria da nossa força, flexibilidade, coordenação motora, a memória também, trabalhamos bastante. E ela traz não só benefícios físicos, como também benefícios internos. Traz-nos bastante a segurança, confiança, autoestima, mesmo para o nosso dia-a-dia. E depois, dentro disto do pole dance, nós acabamos por explorar a vertente com que mais nos identificamos. Podemos explorar a tal da vertente sensual, que é aquela que mais gente conhece, ou então a vertente mais desportiva, acrobática, onde também já existem bastantes competições, ou então pela vertente mais artística, onde podemos explorar

0: mais criação de histórias também e assim. É uma modalidade bastante completa, portanto eu aconselho toda a gente que possa experimentar, porque é uma modalidade onde trabalhamos mesmo o corpo por inteiro e que traz mesmo muitos benefícios para o nosso dia-a-dia.
1: Então, oh Marta, faz bem ao corpo e à mente.
0: Exatamente, tal e qual, exatamente.
1: Isto é uma modalidade como ir ao ginásio.
0: Isso, tal e qual.
1: Se formos a ver, porque se faz bem ao corpo, se faz bem também para nós também desanuviarmos um bocadinho, se calhar, o stress do dia-a-dia, do trabalho, chegar a casa e depois ainda ter, ir cuidar dos filhos, ir cuidar da casa. Portanto, temos aqui também uma modalidade que é e que está aí, que tem pernas para andar.
0: Exatamente. E eu tenho alunas que só praticam mesmo o pole dance, alunas que já tentaram praticar outras modalidades desportivas.
1: E não se deram muito bem.
0: E não se deram muito bem, exatamente. E que encontraram realmente no pole dance a sua modalidade, o seu escape também para o dia-a-dia, ou seja, não só como praticar uma atividade física, mas, ok, eu vou ali aquela hora e aquele momento é meu, pronto, para me distrair dos problemas do dia-a-dia, dos problemas em casa, dos problemas no trabalho, e eu sei que é mesmo um escape para muitas das minhas alunas, sim.
1: Oh Marta, como é que surgiu esta ideia de criar esta modalidade? Porque é assim, segundo aqui uma pequena pesquisa, isto em Portugal é muito raro encontrar, mas se formos, por exemplo, para o meu Inglaterra, para outros países, já está este desporto, neste caso, isto é um desporto, isto é o quê? Como é que se pode designar o pole dance?
0: É uma modalidade de dança que combina também acrobacias, portanto, podemos designar como uma modalidade física, como outra qualquer, que pode englobar a dança, pode não englobar a dança, podemos ir mais pela parte desportiva. Este projeto ele surgiu há 4 anos atrás. E como estava a dizer, só para ir a essa questão, realmente em Portugal ainda não vemos tanto como em outros países, mas já há bastante, principalmente nas cidades maiores.
1: Já começa a surgir.
0: Sim, em Lisboa existem imensas escolas, no Porto também existem imensas escolas, e depois vamos vendo assim já escolas a aparecer em outros pontos do país, em cidades mais pequenas.
1: E aliás, por exemplo, no Got Talent, no canal 1, vê-se muito esta modalidade e estas... estas danças.
0: É verdade. Então eu trouxe aqui para a Zona Oeste o pole dance. Comecei há 4 anos atrás. Quis levar o pole dance para a minha cidade, que é Torres Vedras. Na altura surgi com o nome de Martinha Pole Dance, porque era só eu. E eu, bem, vou abrir umas aulas. E fiz uma parceria com a escola, que é Performers. E depois, a partir daí... começou a surgir mais interesse, fui abrindo mais turmas lá em Torres Vedras. Depois surgiu a necessidade também de abrir aulas um bocadinho mais para cima. Abri aulas ali na zona de Peniche, mais propriamente na Autoguia da Baleia, há cerca de um ano e meio. E entretanto mudámos o nome para Musa Pole Studio, porque houve a necessidade de abranger aqui também outras pessoas, porque agora somos 3 professoras. No início era só eu e agora somos 3 professoras no
1: projeto.
0: Quer dizer,
1: temos aqui um crescimento.
0: Exatamente, sim. Uma delas foi uma aluna que começou comigo há 2 anos e meio. Interessante, ela tirou a formação e neste momento está a dar aulas também.
1: Porquê Musa?
0: O nome Musa ele veio porque é aquilo que eu acho que nos identifica enquanto mulheres, porque acabamos por ser a inspiração umas para as outras mesmo. Dentro das minhas aulas, o que eu sinto é que todas as mulheres são inspiração umas para as outras.
1: Como é que, nas Caldas da Rainha, onde é que estão com as aulas implementadas do pole dance?
0: Neste momento não temos aulas nas Caldas da Rainha, apesar de que temos recebido muitas mensagens das mulheres das Caldas da Rainha a perguntar quando é que nós viemos para cá. Neste momento...
1: não está no projeto ainda.
0: Neste momento não está no projeto, porque somos ainda pouquinhas. Já tenho o projeto em 2 cidades diferentes. Mas quem sabe um dia, se o projeto continuar a crescer, se eu continuar a ter assim mais professoras no meu projeto, quem sabe realmente não possamos estar inseridas também um dia nas Caldas da Rainha.
1: Marta, para demistificar aqui um pouco o pole dance, Como é que, em pequenas palavras, a Marta, a Cristiana tem o microfone aberto se quiser falar também. Eu sei que está aqui como, só como apoiante, mas também como está aqui na organização do próximo sábado, também tem o microfone aberto se quiser a Cristiana dizer alguma coisa.
2: Combinado.
1: Como é que podemos demistificar aquelas mentes mais... Bem, não queria usar aqui uma palavra feia. Aquelas mentes que não... Que metem, sim, que colocam na cabeça delas próprias que o pole dance é...
0: Então, é assim, isso dava pano para mangas. Eu podia estar aqui a falar 2 ou 3 horas sobre
1: não,
0: isso.
1: Não temos tempo.
0: Mas como não temos tempo, o que eu vou sugerir é, para quem realmente possa ter assim alguma ideia errada, o melhor a fazer é mesmo experimentar uma aula. Porque eu acho que a partir do momento em que experimentar uma aula, deixa de ter qualquer tipo de ideia que possa ter, porque vai estar tão concentrado em ter que estar a fazer os movimentos que eu acho que não vai ter tempo de pensar noutra coisa.
1: Não tem tempo para pensar noutra coisa.
0: Não, não.
1: Qual é que idades é que se pode participar e que pode-se fazer estas aulas de pole dance?
0: Sim, então é assim. No meu projeto em específico, eu aceito mulheres a partir dos 18 anos e até qualquer idade. Eu tenho, por exemplo, a minha aluna mais velha tem 60 anos, portanto é mesmo uma modalidade que pode abranger mulheres de várias idades. Também existe, e gostava de frisar isto, pole dance para crianças, como uma vertente mais acrobática, como se fosse ginástica, por exemplo, mas eu não tenho inserido no meu projeto. Creio que existem algumas escolas em Lisboa que têm modalidade específica para crianças, mas no meu projeto, neste momento, ele é mesmo só focado nas mulheres adultas.
1: No próximo sábado, nos Pimpões, portanto, é a oportunidade de ver este vosso espetáculo, o Pole Dance, neste caso da Musa Pole Studio,
0: exato,
1: não é?
0: Exatamente.
1: Vai Martinha.
0: Sim, exatamente.
1: Isto pode ser considerado uma dança sensual?
0: Claro que
1: ou
0: sim.
1: Ou um desporto assim mais atrevido?
0: Sim, sim, claro que sim. Olha, como eu disse
1: atrevido,
0: no início...
1: Atrevido, peço desculpa aqui pelo termo atrevido,
0: sim,
1: mas
0: sim, sim,
1: pode
0: sim
1: ser considerado por isso ou não?
0: Claro que sim. Como eu disse no início, no pole nós podemos explorar a vertente com que mais nos identificamos, e essa vertente do sensual é sim uma vertente e é talvez das mais conhecidas. Quem não gostar dessa vertente mais sensual, está tudo certo, pode fazer as aulas de pole dance à mesma. Existem aulas específicas para quem não gosta de explorar tanto essa parte e gosta mais da parte de ganhar mais força, explorar mais as acrobacias na barra. Portanto, pode ser ou pode não ser. É mesmo de acordo com a pessoa que temos à frente e de acordo com aquilo que quer realmente explorar.
1: Mas a melhor forma é... sábado nos Pimpões.
0: Exatamente.
1: O que é que as pessoas podem esperar no próximo sábado? Oh, Cristiana, eu tenho que ouvir a sua voz. Desculpe lá, mas vir aqui e não dizer qualquer coisa. Oh, Cristiana, bom dia também, uma vez mais.
2: Bom dia.
1: Como co-organizadora aqui desta grande noite de sábado, o que é que as pessoas podem esperar no próximo sábado nos Pimpões?
2: Então, as pessoas podem esperar terem uma experiência absolutamente inesquecível. Será um espetáculo pioneiro aqui na zona das Caldas da Rainha, no 23 de maio, no Auditório Os Pimpões. Nós vamos ter diversas atuações, com músicas super diversas também. Vamos ter atuações em solo, em dupla, em grupo. Vamos explorar então as tais várias vertentes do pole que a Marta já falou.
0: Exatamente.
2: Portanto, as vertentes sensuais, as vertentes artísticas. Também teremos algumas situações muito emocionantes. Vamos ter aqui um rol imenso de tipos de música também, desde o rock ao pop. Vamos passar por Dulce Pontes. Então vamos surpreender o público.
0: Diversidade acima de tudo.
1: Vai haver então uma diversidade.
0: Sim. Sim,
1: portanto,
0: sim, sim.
1: E de facto está aqui a ser provado que o pole dance faz bem ao corpo e à mente.
0: Exatamente, sim. E a Cristiana não falou, mas vamos ter vamos ser as professoras do projeto e vão ser as alunas também. E no espetáculo também vou ter alunas de diversas idades, inclusive as minhas alunas mais velhas de idade, e também alunas que começaram há menos tempo. Ou seja, tenho alunas que já fazem há 3, 4 anos que vão participar no espetáculo, e também alunas que são mais recentes no projeto. Portanto, podem esperar uma diversidade, tanto a nível de idades como a nível de experiência. Pronto, e como ela falou também, vamos ter uma diversidade gigante a nível de músicas. Vão haver alunas a dançar ao som de Marisa, alunas a dançar ao som de Dulce Pontes, alunas a dançar ao som de rock. Então vai ser mesmo uma diversidade muito grande, e acho que para o público vai ser muito interessante. Eu acho que para quem não conhece, então, acho que vai ser uma experiência muito, muito interessante, sim.
1: Vamos agora fazer aqui uma curta pausa. Estamos de volta já a seguir, para depois falarmos das vossas redes sociais, o vosso contacto, e também para deixarmos um convite no ar para o próximo sábado. Então, até já. 9 horas com 22 minutos. Equipa.

0: Aí está os vizinhos, pobre ex-namorado. Estamos de regresso, é verdade. Continuamos aqui nos estúdios da 91 FM com a Marta Reis e a Cristiana Marta, que no próximo sábado vão levar a cabo e a enfeita então aqui este espetáculo de pole dance através daqui da Musa Pool Studio by Martinha. A Martinha, neste caso a Marta Reis.
1: Exatamente, sim.
0: Oh Marta, para concluirmos aqui a nossa agradável conversa nesta segunda-feira, 18 de maio, se eu quiser aprender, o que é que eu tenho que fazer, o que é que eu preciso, eu ou alguns dos nossos ouvintes que estão aqui na nossa companhia, como é que podemos ter aqui a primeira aula grátis, aqui a primeira aula experimental, a ver se... Eu se calhar partia-me todo, mas pronto. Mas isso...
1: Não, isso não ia acontecer em primeiro lugar, porque nós trabalhamos com consciência também, não é? E claro que quando uma pessoa vai experimentar pela primeira vez, nós sabemos e temos que ter em atenção os limites e as capacidades de cada pessoa. E ao contrário do que muita gente pensa, não é preciso ter o corpo ideal, não é preciso ser magro, não é preciso ter já muita força ou qualquer tipo de background de dança. Nós acolhemos qualquer tipo de pessoa, basta a pessoa dizer, olha, eu nunca fiz pole dance, é mesmo a primeira vez. Ok, então vamos lá, vamos começar pela base. Eu explico tudo desde a base e ao longo das aulas vamos trabalhando a nossa força, vamos ganhando mais consciência corporal também. Portanto, é super válido para todas as pessoas virem experimentar uma aula de pole, mesmo não tendo essa força ou esse background em dança. Claro que depois é necessário dedicação e consistência para realmente nós vermos alguma evolução, mas qualquer pessoa pode vir experimentar uma aula, claro.
0: Oh Marta, certamente nesta modalidade aparece aquelas pessoas mais frágeis, mais sensíveis, não muito à vontade com o corpo delas.
1: Sim.
0: Infelizmente é o que hoje acontece muito nos dias de hoje, neste mundo muitas vezes virado do avesso.
1: Sim.
0: Como é que a Marta, já percebi que é uma pessoa que é muito reta e muito assertiva, eu gosto de pessoas assim, e quase certeza que a pessoa quando chega ao pé de si para fazer a tal aula experimental, qual é que é a forma que a Marta tenta convencer essa pessoa a experimentar? Percebeu aqui a minha questão?
1: Sim, percebi. Eu acho que eu tento tanto normalizar, eu normalizo tanto o pole dance que não tem, eu acho que não tem como uma pessoa chegar até à minha sala de aula e sentir-se mal, porque é tudo tão normal. É como ir uma primeira vez a um ginásio, pronto, vai ser novo, sim, é tudo novo, sei, agora vou dançar aqui numa barra, o que é que... E depois ela está a dizer tantos nomes diferentes, o que é isto, pronto, é normal numa primeira vez ser estranho, mas dentro das minhas aulas o que eu mais quero e aquilo que eu mais promovo é realmente esse acolhimento umas com as outras. Na minha sala de aula não existe espaço para julgamentos, não existe mesmo, e eu fico mesmo muito orgulhosa de ver que durante estes 4 anos eu consegui construir exatamente aquilo que eu queria, que era ter um espaço seguro para todas as mulheres, para elas entrarem. Algumas entram a medo, algumas entram assim, ai meu Deus, e agora elas estão aqui, já estão à vontade e eu estou aqui tão tímida. E ao longo do tempo vai-se vendo essa evolução, vai-se vendo que vão-se despindo também de preconceitos, e vão-se sentindo mais à vontade também para estarem ali umas com as outras, e não se sentirem julgadas, não há mesmo espaço
0: a
1: para
0: pouco
1: isso.
0: A pouco e pouco vão-se sentindo em
1: exatamente,
0: casa.
1: Exatamente, tal e qual, é mesmo isso, exatamente.
0: Portanto, para terminar, no próximo sábado, a partir de que horas é que inicia o vosso espetáculo?
1: Ok, então no sábado, dia 23 de maio, começamos às 21h30. As portas vão abrir às 20h30 no Auditório Os Pimpões. Podem reservar os bilhetes através das nossas redes sociais Musa Pole Studio. O nosso e-mail é musapolestudio@gmail.com. Também através do nosso WhatsApp, que é o 934-945-772. Posso voltar a repetir?
0: Mais devagar.
1: 934 772. Ou então através do nosso Instagram, também temos lá na bio, temos o link para reserva direta, para quem quiser fazer logo a reserva direta. Ou então no dia à porta. Mas não garantimos que hajam bilhetes à porta, porque realmente a adesão tem sido imensa. Então, pronto, podem.
0: Comprem já.
1: É melhor não correr o risco e comprarem já o bilhete.
0: E agora, para convencer aqueles ouvintes que estão assim meio indecisos, que estão naquela fase do querer ir ver, mas que não sabem se vão, mas o que é em meia dúzia de palavras, o que é que a Marta é capaz de deixar aqui no ar para convencer assim os mais envergonhados?
1: Então, o que eu posso dizer de melhor é que realmente é um espetáculo que nunca viram por aqui e que provavelmente não vão ver tão cedo, portanto acho que é mesmo o ponto mais importante aqui é realmente a novidade, pronto, e a diversidade, tal e qual como eu falei há pouco.
0: Quando a Marta iniciou este projeto, alguma vez pensou que 4 anos depois estava a fazer um espetáculo nas Caldas de Rainha?
1: Não, sem dúvida que não. Está a dar bastante trabalho. É um espetáculo que exige muito, muito tempo, muita dedicação, mas vai valer a pena. Nós fizemos este fim de semana o nosso ensaio geral e posso dizer que muitas delas, elas ainda não se tinham visto umas às outras, grande parte, e muitas delas saíram de lá emocionadas. Portanto, eu acho que vai ser muito bom para elas e também para o público que vai assistir. Eu acho que vai ser fantástico. Inclusive, vão muitas famílias, muitos familiares das participantes. Portanto, é um ambiente também familiar, onde também podem levar as vossas crianças acima de 12 anos. Portanto, venham, que vai ser muito divertido.
0: Não sei se querem acrescentar mais alguma coisa nesta nossa conversa, Cristiana ou a Marta.
2: Queremos só reforçar que os bilhetes estão a voar e que, se quiserem estar presentes nesta oportunidade única, que corram já para as nossas redes sociais e adquiram os vossos bilhetes.
0: Marta, Cristiana, quero agradecer muito a vossa presença.
1: Obrigada a nós.
0: Obrigado por também terem vindo até aqui aos nossos estúdios. Que seja um caminho e uma continuação de muito sucesso para este vosso projeto. E naquilo que precisarem, nós cá estamos também.
1: Obrigada.
0: E que seja um bom espetáculo no próximo sábado.
1: Obrigado.
0: 9 horas com 33 minutos, portanto, no próximo sábado, já sabem, a partir das 21h30, na Sociedade de Instrução e Recreio Os Pimpões, o espetáculo da Musa Pool Studio, neste caso o Pool Dance, é uma excelente oportunidade. Portanto, se quiserem não, ainda há alguns bilhetes, o melhor mesmo é apressarem-se a adquirir o vosso bilhete. 91 FM.

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0: mais recente trabalho de Miquel Carreira e Thierry Tina. Neste caso, o mais recente single. Estamos apenas a 18 minutos das 10. Esta é a rádio de todos os sucessos. Já sabe que eu sou o Rui Vieira. Faço-lhe companhia todos os dias entre as 7 e as 10 da manhã. Uma boa viagem se vai na estrada. Se está hoje de folga, aproveite da melhor maneira possível. Já sabe que hoje é a segunda-feira. Está então aqui bem junto aos estúdios da 91FM. 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
1: É verdade, aqui passa a sua música. Somos a 91 FM, edição do Bom Dia Oeste. 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
1: E para hoje pode contar com céu com períodos de muita nebulosidade, sendo por nuvens altas nas regiões do interior e centro, períodos de chuva fraca ou chuvisco, vento fraco a moderado de 30 a 40 km por hora, pequena descida da temperatura máxima. Quanto ao estado do mar, ondas de 1,5 m a 2 metros e a temperatura da água do mar entre 15 a 16 graus. Estamos apenas a 15 minutos das 10. Um bom dia para todos vós. Obrigado por estarem connosco. A Alda das Relvas, Maria João de Cruz, a Salete Índio da Lavandaria ao Tanque, aqui para a Pastoria ao Miguel, para toda a sua equipa, para a cidade e para a Catarina da loja BBL, Magda e Lara, da Pastoria São Marcos, Sérgio e Luísa, da Dona Leonor, para todos vós, boa segunda-feira, boa semana.

Estamos apenas a 10 minutos das 10 da manhã. A não perder então no próximo sábado, 21h30, 23 de maio, nos Pimpões, o Musa Pool Studio. Portanto, um espetáculo de pool dance. Seguimos em frente com Tina, a grande Tina Turner.

0: A grande Tina Turner. E eu sei que a Luísa da pastaria Dona Leonor gosta de Tina Turner. Quase que aposto que os pastéis de nata até ficaram muito melhor bem produzidos. Entretanto, já passa aí para saborearam. Bem, agora não posso porque a dieta não permite. Agora ficamos por aqui, quanto à edição de segunda-feira para 18 de maio do seu Bom Dia Oeste, na 91 FM. Já sabe que estamos de volta amanhã às 7 para a edição de terça-feira, mas logo estou por cá de regresso para as baladas, é verdade, das baladas da 91 FM, à noite, de segunda à sexta, 22 meia-noite, com as melhores baladas, frases e pensamentos.
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0: Agora ficamos por aqui. Fique bem, fique connosco. Como é bom estar consigo. Uma ótima segunda-feira.

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Bom dia, bom dia, bom dia, boa segunda-feira, 18 de maio. É verdade, o tempo já passa a uma velocidade grande, mas quando estamos assim muito ocupados, ainda passa mais depressa. 18 de maio de 2026, estamos no início de mais uma emissão, mais uma semana para muitos.

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1: Uau, se é verdade que o tempo passa depressa, ainda passa mais depressa quando estamos ocupados. Daqui a pouco fazemos um resumo deste fim de semana em cheio para nós.

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1: Já a entrar na segunda metade desta primeira hora de emissão, segunda-feira, 18 de maio. Olá, obrigado por estar aí desse lado. Atenção, temos a Raspadinha, cujo prémio final pode ser 1 milhão de euros para oferecer ainda durante esta semana. Desejo-lhe uma boa semana com a rádio que toca mais sucesso. Obrigado a todos aqueles que estiveram connosco no Carnaval das Gairas. Foi uma festa grande. Se quiseres, pode passar pelas minhas redes sociais e ver o que aconteceu nas Gairas ontem.

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1: O fim de semana teve mais de 1001 atividades, é verdade. Posso destacar algumas, por exemplo, os grandes concertos do início das festividades do Dia da Cidade das Caldas da Rainha, com Guilherme Sedas, que esteve muito bem. Ele está num programa de televisão, no Simply the Best. Desejamos-lhe Simply the Best, o melhor mesmo. E teve uma performance fantástica. Depois, os Némanos animaram a noite, houve fogo de artifício, espetáculo piromusical, houveram todas aquelas cerimónias do dia 15 de maio nas Caldas da Rainha, dia da cidade, e muitas atividades que culminaram, por exemplo, com o Carnaval nas Gairas. Se quiser, pode espreitar no meu Facebook para saber como é que tudo aconteceu. Muita animação, muitos foliões, foi uma festa bonita. Obrigado à comissão do Carnaval das Gairas, que pelos vistos tem trabalho até 2027. Pois bem, desejamos-lhe mesmo muitos parabéns.

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Agora, esta é uma das minhas preferidas do momento e toca agora. Boa segunda-feira!

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1: 11 horas.
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1: Se é connosco que está, não há razões para que não continue connosco, é verdade. Segunda hora do programa da manhã, aqui na Rádio de Todos os Sucessos. O programa que se chama O Melhor Ainda Está Para Vir. 10 anos, há 10 anos que estamos neste lugar, entre as 10 e as 13. Boa segunda-feira.

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1: E esta é a semana da nossa raspadinha. É verdade, temos raspadinha para oferecer, alguém vai ganhar. Aproveito para dizer, lá mais para a frente vamos estar em Portocombo, vamos estar numa das maiores festas da Portugalidade, longe de Portugal, em França. Vamos acompanhar os Némanos, vamos estar com vários artistas, vai ser assim uma grande festa e gostaríamos muito que se juntasse a nós. Boa segunda-feira. 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
7: E agora, sem demoras, Paulo Gonzo, logo depois GNR, recordamos as dunas de 1985.

0: Alô, Rádio Corações de Portugal. Alô a todos aqueles que nos estão a ouvir através da retransmissão na Rádio Corações de Portugal nos Estados Unidos da América. Um obrigado por estarem connosco. Um abraço para a Cristina Fino e para o João Conceição. Estamos por cá, a partir de Portugal. E atenção, porque em breve, depois de duas presenças nos Estados Unidos da América, vamos até França, já no próximo fim de semana. E Ponto Combo, não perca a reportagem aqui na Rádio de todos os sucessos.
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1: Se vai ao volante, boa viagem. Em nome de toda a equipa da Rádio que toca mais sucessos, sou João Carlos Costa. Já agora quero aproveitar para agradecer aos muitos, mas mesmo muitos seguidores que têm chegado à minha página pessoal, João Carlos Costa, onde somos cada vez mais, e eu quero mesmo agradecer a todos aqueles que se têm juntado a nós e têm feito, digamos assim, desta plataforma, neste caso do Facebook sobretudo, um lugar onde todos nos encontramos e podemos divulgar aquilo que vai acontecendo na região. Conto consigo, já agora, e convém dizê-lo, para também divulgar iniciativas da região. Pode enviar-nos via WhatsApp, via SMS, aquilo que vai acontecendo, porque teremos todo o gosto em divulgar, tanto no nosso Facebook como aqui no nosso programa, aquilo que vai acontecendo na região. Já sabe que pode também enviar via WhatsApp para o 911-777-877. 911-777-877. 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
1: Estivemos há bem pouco tempo nos Estados Unidos da América com os nossos colegas da Rádio Corações de Portugal, que retransmite todos os dias este nosso programa entre as 10 e as 13, hora de Portugal. Já agora, um abraço para a Cristina Fino, para o João Conceição, para toda a equipa da Rádio Corações de Portugal. Boa segunda-feira, 18 de maio, estamos por cá, estamos consigo. Não se esqueça que no próximo fim de semana vamos até França, vamos estar em Pont-au-Combo com o José Figueiras, com uma série de artistas relacionados com a portugalidade, com o bom que é ouvir-se cantar português quando estamos longe de Portugal. Vamos contar tudo, não só nas redes sociais, como aqui na rádio.

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1: 12 horas.
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terceira e última hora da nossa emissão. Estamos por cá, venha daí, vamos até às 13, só com grandes músicas e, obviamente, espero eu, com a sua companhia. Boa segunda-feira. 91 FM.

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1: Chama-se Afonso do Brás e canta Marido e Mulheres. Logo depois, Nuno Ribeiro e Soraya Ramos trazem-nos mais um sucesso. Chama-se Fujo Contigo. E eu fugia consigo. Venha daí connosco.

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1: Já agora, a título de curiosidade, hoje a RTP está nas Caldas da Rainha a produzir-se um pequeno documentário com a cantora caldense Rebeca. Entre o Parque Dom Carlos I e a localidade onde vive a cantora caldense, o Campo, há reportagens que, obviamente, vamos acompanhar e vamos contar-lhe tudo em primeira mão, até antes da RTP.

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1: Nininho Vaz Maia esteve onde? Esteve no Coliseu, encheu completamente o Coliseu para a apresentação do novo trabalho. A verdade é que Depressão faz parte desse novo compêndio, com muitos sucessos certamente, ou aliás, temas que se vão tornar sucessos do cantor, que agora vamos ouvir, Nininho Vaz Maia. Uma boa segunda-feira para si.
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8: A terminar esta emissão, desejo-lhe mais uma vez uma boa segunda-feira. Prometo voltares amanhã, logo depois das 10, para continuar consigo. 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

0: 13 horas.
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0: 14 horas.
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1: 15 horas. 91 FM. 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

0: 16 horas.
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0: 16:59.
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0: música de Linda de Deus, como eu gosto
1: desta jovem. Lembram-se? Fomos a primeira rádio em Portugal a lançar-se esta voz incrível. Carolina de Deus chama-se Tu Não Fazes Ideia. É o mais recente trabalho da Carolina. E já agora aproveito para dizer-se que é verdade. Há cerca de, eu diria, 4 anos. Agora não sei muito bem. Ainda a Carolina de Deus era desconhecida. E já a havíamos trazido aqui aos nossos estúdios. E tivemos, na altura, uma conversa interessante. Que, de resto, pelo aquilo que eu sei, ainda vai ouvir esta semana o recordar-se desse momento. E da rampa de lançamento, talvez, para uma das vozes mais extraordinárias que nós temos neste momento no nosso panorama. Vozes extraordinárias também, e não só, são aquelas que nós vamos ter no concerto solidário que vai acontecer já este sábado, ou seja, tic-tac, tic-tac, o espetáculo começa dentro de instantes, como se costuma dizer. Comigo e em estúdio para falar do espetáculo do concerto solidário da Zona de Centro de Ajuda às Vítimas da Tempestade estão a Teresa Serreio, do Movimento Viver a Cidade, e o Bernardo Alexandre, que faz também parte deste movimento, digamos assim, que vai dar vida ao espetáculo Causa, a resposta solidária pela sociedade civil. Ambos, boa tarde, obrigado por estarem connosco. Nesta tarde de segunda-feira, o sol brilha. Pode-se dizer que, mesmo no findar da tarde, este sol é aquele que nós precisamos para aquecer as almas das vítimas desta terrível tempestade. Boa tarde, Teresa.
2: Boa tarde a todos. Vou só fazer uma pequena correção. É Movimento Viver o Conselho.
1: Exatamente, é o Conselho, exatamente. Eu vi que tu tinhas reagido, mas deixei-te essa parte.
2: Obrigada. Pois é, temos uma tarde muito boa, apesar das temperaturas não estarem muito boas, mas realmente o sol é muito importante e fez-nos muita falta, principalmente naqueles momentos em que já estávamos todos saturados de tanta chuva e de tanta intempérie, acima de intempérie, que foi também um desafio que nos traz aqui hoje. É a causa disto tudo. É, no fundo, esta falta do sol.
1: Vamos então falar deste concerto solidário. Teremos a oportunidade de falar deste movimento mais daqui a pouco, mas para fazer aqui um pouco um preâmbulo a esta nossa conversa, um concerto que visa angariar fundos.
2: Exatamente, o nosso objetivo foi, ao constatarmos in loco, logo após as tempestades, e termos verificado nas nossas casas e aqui na nossa localidade, que também aconteceu uma agressividade no tempo, tivemos também alguns prejuízos, tivemos a manifestação por parte de muitos cidadãos locais em quererem intervir e fazer alguma coisa, e desde a primeira hora que nós ficámos sensibilizados com esta causa, após verificarmos que aqui no nosso conselho, a autarquia já estava a tomar medidas e a resposta que estavam a dar à população disseram-nos efetivamente que era suficiente. Percebemos que de facto existia uma vontade latente nas pessoas em reagir ao que tinha acontecido e fomos logo para o terreno e verificamos que realmente a situação é grave, ainda se mantém grave, e temos muitas necessidades no terreno que eu acho que ainda não estão bem quantificadas e que vão ter um impacto negativo porque isto aconteceu, mas de facto há muitas sequelas vão ficar e que vão perdurar no tempo, porque nós não podíamos prever o tempo que a tempestade veio e afetou, o estrago que fez, mas ao mesmo tempo há sequelas que diariamente se manifestam ainda hoje no dia-a-dia das pessoas.
1: E algumas vão surgindo, não é?
2: Sim, novas, coisas inesperadas que vão constantemente surgir. E então é nessa sequência desta vontade de locais em querer reagir e responder a esta urgência que surge este evento, o concerto que intitulámos Causa, porque é uma boa causa e foi por causa de tempestade que nós nos mobilizámos para fazer isto.
1: E é por causa disso que vocês estão aqui os dois, já vamos falar com o Bernardo. Movimento Viver o Conselho.
2: Exatamente.
1: De uma forma muito sucinta.
2: É uma associação que nasce em 2009, na vontade de muitos cidadãos locais quererem fazer algo pela sua terra, pelo concelho, não só pela cidade em si, o coração da cidade, mas
1: estamos
2: também...
1: Estamos a falar das Caldas da Rainha.
2: Sim, das Caldas da Rainha, mas também alargar a todo o concelho. E então tivemos um conjunto muito interessante de pessoas que sentiam vontade de investir e contribuir para a comunidade local. Desde então verificámos que é necessário nos dias de hoje nós termos pessoas realmente que são interventivas e que querem contribuir para a comunidade e acrescentar valor, e por isso nós nos mantemos, somos um grupinho não muito extenso, mas temos crescido de ano para ano e fazemos iniciativas de várias ordens, social, cultural. Sobretudo o que nós queremos é desenvolver esta vontade de participar e esta possibilidade de participar, e ao mesmo tempo desenvolver um espírito crítico e criar um espaço para que as pessoas se sintam representadas na nossa comunidade. É essencialmente isso.
1: Muito bem. Então, quero dizer que este objeto e esta causa tem tudo a ver com a vossa ação. No entanto, Movimento Vira o Conselho pensa-se que seja sobretudo virado para as Caldas da Rainha. Vocês rapidamente, por aquilo que eu percebo e resumindo aquilo que tu disseste, perceberam que as coisas aqui já estavam mais ou menos tratadas. Ainda há muitas estradas e ainda há muitos problemas, mas digamos que pessoas vítimas em si, mais ou menos foi-se colmatando rapidamente os problemas.
2: Foi, e é assim, também nós temos que ter consciência da nossa capacidade de resposta. Quando nós falamos em árvores de grande porte, isso não é esse tipo de trabalho que nós, voluntários da sociedade civil, conseguimos ir resolver,
1: claro.
2: Ou entrar mesmo dentro de, às vezes, terrenos que são propriedade privada ou que não se percebe muito bem de quem são. Mesmo uma pessoa queira e tenha muita boa vontade em tentar solucionar, claro. E às vezes até tenha meios, na verdade, na parte legal e logística não é viável. Então nós tivemos que perceber qual é a nossa capacidade de resposta para intervirmos neste momento e em que sítio é que faz sentido. Não nos esquecermos que nós somos distrito de Leiria, portanto também não nos podemos imiscuir e não nos podemos separar. Nós, o Portugal é um país tão pequeno, o povo é tão rico e tem tanta generosidade dentro de si, que eu acho que nós não podemos limitar-nos apenas ao espaço onde nascemos, e se temos capacidade de contribuir com uma área mais abrangente ou mais longínqua, podemos fazê-lo. Nós até fugimos dessa parte, tínhamos definido que fazíamos o distrito de Leiria, mas até chegámos a Ourém, porque identificámos necessidades, foram-nos reportadas, pediram-nos ajuda, tivemos capacidade de responder e fomos, porque era preciso é fazer coisas, não é?
1: E vai daí, temos aqui um concerto de uma responsabilidade enorme. Eu recordo-me, quando tu me falaste a primeira vez deste assunto, ainda era apenas um croqui daquilo que veio a acontecer, porque de facto estavas à espera que isto fosse uma catadupa de nomes conhecidos, de isto vai ser um concerto memorável, ou seja, para além da alma quente e da solidariedade, não é, que vocês fazem isso tão bem, há ainda aqui, em termos artísticos, um cartaz repleto de estrelas.
2: Exato, nós começámos também pela proposta, neste caso, do Bernardo Alexandre, que veio logo na primeira hora dizer que tinha vontade de organizar algo para a angariação de fundos. Também tivemos a Community United, foi um grupo de pessoas também da comunidade internacional que nos costuma acompanhar, a nossa associação, e que também propuseram este desafio, e só que depois identificámos, lá está, nós temos muitas vezes ter a percepção da capacidade que nós temos de organizar os eventos, e a comunidade internacional sentiu que de facto não dominavam o suficiente a nossa dinâmica legal, e não tinham os conhecimentos suficientes para conseguirem abrir as portas ou comunicar com a população e a sociedade civil, e daí nós optámos por fazer algo mais direcionado para a comunidade portuguesa. Portanto, é um evento direcionado mais como para a comunidade local e nacional, mas não esquecendo também que nós já temos muitas pessoas estrangeiras a viver aqui na zona e que também foram muito importantes, também já organizaram outro evento na Capeleira há uns meses atrás e têm sido muito empenhados e muito dedicados e já contribuíram muito para a recuperação de algumas casas, e então nós quisemos fazer aqui uma fusão onde a premissa maior é a solidariedade e a resposta às necessidades no terreno, na prática, e que podemos comprovar, e as pessoas às vezes até têm dificuldade em aceitar porque desconfiam sempre, mas porque é que estamos a receber isto?
1: Claro. Já nos vais falar de casos. Já nos vais falar que tens coisas maravilhosas para contar. Nós tivemos a oportunidade de estar há dias juntos com o Bernardo e vocês contaram-me histórias muito bonitas que servem em termos de rodapé para dar vontade talvez às pessoas para ajudarem. Eu tenho mais perguntas para te fazer. De qualquer forma, o Bernardo aparece aqui como o produtor deste espetáculo, uma pessoa muito ligada ao mundo, a este mundo, e que veio dar aqui uma alma muito importante a este concerto. Bernardo, grandes nomes para um dia inteiro. Nós temos a ideia de que um espetáculo pode ser só à noite, este começa ao meio-dia, não é?
3: Eu acho que são grandes nomes, também fui eu que os escolhi, portanto eu sou suspeito. Mas sim, vamos ter aqui, acho que 11 horas de música, portanto acho que mais, por a módica quantia de 10€, acho que fica 90 cêntimos cada artista.
1: Era
3: acho
1: difícil.
3: Que mais barato e era melhor difícil. Era difícil. Pois.
1: Ora, ou seja, é como eu dizia há pouco, aliar-se, digamos assim, à solidariedade, esta jornada. Eu ia dizer, um dia, isto é uma jornada, porque começa ao meio-dia, acaba às zero. Portanto, é um grande concerto, uma grande oportunidade das pessoas assistirem. Já agora, porque és o produtor, houve alguma escolha específica para estes nomes? E depois queria que tu me falasses exatamente dos convidados. E sim, de uma forma sucinta, me dizeres porque esses e não outros, ou se há alguma razão, se...
3: Nós dependemos muito, antes de mais, boa tarde a todos que ainda não
1: cumprimentei. Boa tarde, mais ou menos.
3: Mas nós dependemos muito também da ajuda que nos querem dar, não é? Uhum. Portanto, nós contactámos diversos artistas e recebemos a resposta de certos artistas. Claro. Portanto, poderia haver muitos artistas que nós queríamos, se calhar, primamente, mas não conseguimos porque ou não tivemos resposta, ou não têm possibilidade.
1: Claro.
3: Portanto, nós fomos desbravando terreno. E acabámos por encontrar que este seria o melhor cartaz. Teríamos muito mais hipóteses e temos ainda abertas, se precisarmos de hipóteses abertas em cima da mesa, mas achámos que isto seria espetacular, sinceramente.
1: Muito bem. Olha, uma coisa interessantíssima é que pode-se dizer que é um espetáculo, eu acho que isto conjuga-se muito bem com o MVC, porque isto é um espetáculo para a família. É difícil a malta nova não gostar e aqueles que são um bocadinho mais velhos.
3: É. Acho bastante eclético. Também foi nesse sentido. Temos aqui uma parte mais.
1: Os dois nomes principais.
3: Portanto, temos aqui a Bárbara Tinoco e o Tiago Tincur, que são a força, não é? Os nomes maiores do cartaz. Acho que também não estamos aqui a esconder nada.
1: A primeira divisão,
3: É a primeira divisão, exatamente. Depois temos aqui o DJ Rádio e o Stereossauros, com o seu projeto Tristano.
1: Que também são na sua área, de primeira divisão.
3: São primeira divisão, mas são das Caldas. E nós temos que frisar isto, que são duas pessoas que são se calhar os maiores artistas ou dos maiores artistas que temos nas Caldas, principalmente no meio da música eletrónica. Estamos a falar de dois campeões mundiais secretos, não é? Estamos a falar de pessoas muito fortes dentro do seu género.
1: E duas pessoas que também têm na alma esse ADN da solidariedade.
3: Sim, sem dúvida. E desde o início também aceitaram logo o desafio sem qualquer problema, tal e qual como a Bárbara Tinoco e o Tiago Tincur. Atenção, qualquer um destes artistas aceitou primeiramente logo o nosso desafio. Depois temos aqui o Eugénio Contente, que é uma artista que sinceramente, se calhar a melhor guitarrista em Portugal, na minha opinião, é espetacular, ali numa fusão entre o jazz e o rock, que faz uma ponte espetacular ali com os Pickles e com os Four Horsemen, também na onda mais do rock. Os Pickles, que é o tributo a Beatles, portanto,
1: acho que agrada
3: toda a gente e são uns músicos espetaculares. E agrada muito também o público estrangeiro, que aqui temos bastante,
1: claro.
3: Também é esse o nosso objetivo, trazer toda a gente que possamos e agradar de melhor forma a todos. Depois temos aqui os Brastas, que são um projeto aqui da nossa zona, da zona de Óbidos, que são sopros e vão tocar em formato de procissão, portanto vão andar
1: sopros,
3: pela sala.
1: Sopros, eles são tudo.
3: São tudo.
1: Até
3: são
1: fogo de artifício eles têm agora.
3: Exatamente. E tocam versões de música popular, dizem assim, música pop, música conhecida,
1: é,
3: e fazem um espetáculo espetacular, exatamente. E depois temos aqui a Chique Dance Academia, que é uma academia de danças de Chiqueda, que é ali perto de Alsbarrota, e que vem demonstrar com os seus jovens o que é que temos de grandes dançarinos para o futuro. E depois temos a Sociedade Filarmónica de Alvorninha, que estou a deixá-los para o último, mas eles não são os últimos, certamente, que são... Acho que vêm cerca de 40 músicos também tocarem em formato de profissão pela sala toda, para animar aqui com a sua música mais clássica, dizendo assim, uma música mais tradicional, de certa forma. Portanto, acho que temos aqui um cartaz espetacular. Temos aqui os DJs mais para o final, para a malta que quer mais dançar. Temos aqui o pop mais para o centro da noite. E depois temos as bandas que vão iniciando aqui até chegarmos a esses pontos.
1: Olha, isso é uma logística enorme.
3: É é uma logística gigante, sim. É de doidos, sinceramente. Nós não era nada disto que era suposto. Não. Eu quando tive esta ideia, era para fazer com amigos meus, porque eu sou músico, não é? E era para fazer com músicos amigos meus, num sítio de amigos meus, para amigos meus.
1: Portanto, não numa sala que tem quase um hectare.
3: Não, era para fazer, exatamente, era para fazer para uma sala de 500 pessoas. E claro, fazíamos, juntávamos 1000€, entregávamos 1000€. Pronto, era esta a minha ideia. Depois fui falar com a Teresinha, fui falar com a Teresa e o projeto começou a ganhar outra dimensão. Como tínhamos também... acho que a Community Unite estava interessada também em fazer um evento do género, e eles também disseram:
1: fizeram
3: agora
1: fusão.
3: Foi, eles disseram: nós arranjámos a Expo Oeste, e depois, pronto, tivemos que fazer com a Expo Oeste.
2: E
3: foi
2: o que foi,
3: e muito bem. Mas pronto.
1: Há uma, coisa que é importante quando se fala deste espetáculo. Ele é eclético, como referiste há pouco, é verdade. É um espetáculo que, na minha opinião, tem esse desafio à comunidade. Vai ser durante todo o dia. Ou seja, é difícil dizer que não se quer ir ou que não se tem tempo de ir, porque começa ao meio-dia e prolonga-se, eu acho que num crescendo enorme, não é? Portanto, não há razões para que as pessoas não possam ir. E há um desafio, Teresa, que é importante, é dizer que as pessoas também podem comprar o ingresso e não ir, se quiserem.
2: Sim.
1: Porque eu acho que aqui é mesmo a causa que conta.
2: A causa que justifica isso. E na altura, nós, eu tenho que partilhar isto, porque acho que devemos ficar muito orgulhosos dos portugueses pelo aquilo que somos, genuinamente. As pessoas gostam muito de partilhar e nós, ainda não houve ninguém que nós contactássemos com a apresentação deste projeto que não se manifestasse realmente tocado e sensibilizado para esta causa, e tem sido incrível sentir isso nas pessoas, porque nós às vezes, por outros motivos, às vezes procuramos nos nossos trabalhos, na nossa vida cotidiana, procuramos ajuda ou apoio para isto ou para aquilo, mas de facto aqui tem sido excepcional não ouvir não nenhum. As pessoas todas de alguma forma não podem contribuir de uma maneira, vão contribuindo de outra, e tem sido realmente uma experiência incrível. Todas as portas têm sido abertas e com disponibilidade, e se nós não encontramos a solução ideal, arranjamos uma alternativa equivalente. Tem sido muito boa essa experiência. Eu só queria também dizer aqui que, em relação ao próprio município e a todas as entidades que nós colocámos e apresentámos, colocámos em cima da mesa esta ideia, tem sido muito bom, porque isto é de facto as coisas a funcionarem como devem funcionar, é as pessoas pelas pessoas e completamente desinteressados daqui das carpetes vermelhas e dos interesses

0: pode fazer um donativo. E aí não tem que ser o valor dos 10 euros, tem várias opções, 5, 10, 20, 50, mas que também pode ser essa uma opção, se a pessoa quiser contribuir. E permitirá, assim, que os ingressos vão ser vendidos, que se possam ser vendidos em maior número, mas que não se deixe de fazer o donativo para esta causa.
1: Olha, estamos a falar de uma logística enorme. Estava aqui com uma pessoa que já está mais habituada a estas coisas, com o Bernardo, mas isto é uma logística enorme. Porque as pessoas vão chegar, conta-nos lá, as pessoas vão chegar, mas não vão ter mais para o Oeste Vazia. Vão ter coisas. Aí nós até publicámos um pedido de voluntários para bolos. Diz-me, neste momento, imagina que a nossa conversa está a ser ouvida por toda a gente. Uhum. O que é que tu gostavas de deixar como mensagem? Não é um convite, isso teremos lá no final da conversa, mas o que é preciso neste momento? O que
0: é
1: que...
0: Em primeiro lugar, é preciso também conter um bocadinho as expectativas. Porque nós não somos profissionais e eu quero humildemente já dizer, não sendo profissionais, que provavelmente quando chegarmos ao fim do concerto vamos verificar que podíamos ter outras feitas coisas de maneira diferente. Mas o que nós queremos oferecer é um dia realmente da solidariedade.
1: Tens consciência que isso também acontece com os profissionais.
2: Sim.
1: Eles têm sempre a consciência, não é assim, Bernardo?
2: Claro,
1: eles têm sempre os profissionais têm sempre a consciência, poderiam fazer melhor, não é?
2: Sim, claro que sim.
1: Mesmo que corra muito bem.
2: Claro que sim. É? E eu também tenho que dizer que eu sou profissional, mas é da música, não é da organização de eventos.
1: Muito
2: portanto,
1: bem.
2: Também não estou a dizer.
1: Mas de qualquer forma, este momento a comunicação tem estado a correr bem a esse nível, que é a única coisa que podem fazer por enquanto, não é?
0: É, mas no fundo o que nós estamos a fazer é cada um a dar o seu melhor na área que consegue contribuir de alguma forma melhor do que o outro, não sendo nenhum profissional.
1: Claro.
0: Mas o que as pessoas vão poder encontrar é mesmo este sentimento de pertença e comunidade, e é isso que nós queremos transmitir. Nós escolhemos também, e pronto, e agora estou aqui a saltar o ponto, mas é importante nesta fase da conversa, uma associação, uma PSS, que nos foi apresentada, que é a Associação Social, Cultural e Recreativa Casal Galego. Eu peço desculpa porque às vezes posso ter invertido aqui a nomenclatura, mas pronto. É a associação muito querida na zona de Casal Galego, pertence à Marinha Grande, tiveram 300 mil euros de prejuízo e têm 108 idosos a quem dão uma resposta diária. E nós ficámos muito sensibilizados com essa questão também e convidámos-los para estarem na Expo Oeste a fazer a exploração do bar com pequenos petiscos, ou seja, o objetivo também do cartaz ser tão extenso é também permitir e dar a oportunidade desta associação, que está excluída dos apoios do governo porque não tem lar, não tem residência para idosos, e então fica automaticamente excluída dos apoios do governo, e isso deixou-nos sensibilizados porque são 108 pessoas que ficaram também, elas muitas com as casas afetadas, casas antigas, pessoas com muita idade que já não vão conseguir se calhar recuperar as suas casas.
1: Claro.
0: E nós, ao ajudarmos esta associação que alberga 108 pessoas, estamos a ajudar diretamente 108 pessoas que de outra forma não conseguíamos chegar a este número. E então as pessoas tomam lá banho, comem lá, levam o jantar para casa, têm centro de convívio, apoio domiciliário. Portanto, nós também escolhemos e tivemos esta vontade de escolher uma associação local que precise deste tipo de ajuda financeira, porque realmente eles são um pilar na vida e
1: então,
0: no cotidiano de
1: já que estás nesse ponto, faço esta pergunta. Os valores angariados com a bilheteira deste concerto, pagas as despesas, obviamente, portanto, os lucros, assim
0: sim,
1: é que se diz, servirão, ou seja, serão utilizados de que forma?
0: Nós dividimos da seguinte forma: estamos em parceria com a Associação Casal Galego, vamos ter toda a exploração do bar, fica para eles, para a instituição deles. Temos alguns patrocinadores, algumas empresas que também gentilmente se juntaram à causa com valores maiores do que a bilheteira e que vai diretamente para a conta da Associação Casal Galego. Estamos a dar esse benefício, portanto, se houver até patrocinadores, empresas que queiram contribuir, é uma IPSS que permite usufruir de apoios fiscais às empresas. Uhum. E ao mesmo tempo é bom porque eles podem receber um montante direto, porque eles vão ter que trabalhar muito para recuperar o que em tantos anos conquistaram. E nós, a Associação MVC, vai ficar com a bilheteira para utilização da recuperação de casas na zona de Leiria e Marinha Grande. Nós fizemos um levantamento logo naquela altura que aconteceu as tempestades, tivemos uma equipa até dos voluntários do centro que disponibilizaram a fazer um levantamento das necessidades, e tudo o que é obras que não carecem de projeto, que não carecem de nenhuma intervenção mais estrutural, uhum, nós

0: estamos a dar essa resposta, que é mais rápida, e já conseguimos arranjar 20 habitações. Nós já fizemos intervenção, gastámos 12 mil euros, que conseguimos angariar neste tempo, e temos em várias, já tivemos em Amor, Carvide, que Carvide acho que é Ourém, eu não conheço.
1: Aliás, basta ver, agora chamava aqui a atenção das redes sociais, sim, das vossas, onde tem lá coisas incríveis que vocês fizeram, não é?
0: Tem, outra vez, humildemente vou dizer, nós devíamos ter mais às vezes imagens do trabalho que se faz, porque nós às vezes que tanto queremos fazer e rápido, porque temos pouco tempo, que somos voluntários e temos que aproveitar o tempo ao máximo, e essa parte de registro de imagem e como é que estava antes e como é que ficou depois, às vezes quando vamos a ver já está feito e depois, é, graças, devia ter tirado uma fotografia.
1: E há pessoas, eu sinto que a humildade está sempre presente no vosso trabalho, isso fica-vos muito bem, e às vezes as pessoas têm medo que ao mostrar-se nas redes sociais seja uma forma de evidenciar esse apoio, quando não é o vosso caso. Eu acho que é ao contrário, aquilo que vocês estão a fazer com este trabalho maravilhoso, espero eu, que seja a inspirar outras pessoas. O espetáculo não é o fim de nada, é apenas uma etapa de um caminho longo, não é? Estávamos a falar há pouco, só quem não esteve ainda lá, e vocês já lá tiveram por diversas vezes, é que não tem consciência que isto nem sequer é dos próximos 10 anos que se vai resolver tudo. Porque,
0: isto, e há muita gente que vai falecer, infelizmente, com esta tristeza.
2: Sem dúvida.
0: Com esta tristeza de alma, de ver uma partilha que a gente fez no grupo, por exemplo, e que também o presidente da Câmara de Leiria também penso que mencionou isso num comentário que houve há pouco tempo. As pessoas mais idosas estão muito impressionadas com o que aconteceu às árvores da sua infância, por exemplo. Claro. Que são coisas que não são mensuráveis, que não têm um preço. Mas quer dizer, tudo mudou no redor, no horizonte destas pessoas que nunca esperaram elas ver
1: E as sombras que elas já não vão ter este ano, por exemplo, são pequenas coisas que às vezes parecem poéticas, filosóficas, mas na verdade são muito mais e vão deixar aquela cicatriz.
0: E há uma coisa que eu tenho que dizer e que me preocupa imenso, porque já não era preciso mais nada, o mundo já está como está, mas a saúde mental destas pessoas onde nós estamos fazer intervenção está gravemente afetada. As pessoas estão verdadeiramente com problemas, porque quando nós vimos na nossa própria experiência, a nossa casa é uma vida de trabalho que é investida no espaço onde nós habitamos, e com muito esforço e muito sacrifício e muitos anos às vezes para se terem conquistas e chegarmos ao ponto da questão, e depois de repente as pessoas verem-se uma vida inteira perdida, isto tem um impacto muito complicado, e não se sentir às vezes com força, com saúde para voltar a trabalhar. Tivemos empresários que também verbalizaram, já com 70 anos, que têm empresas a funcionar, tinham os seus funcionários, mas que já não estão com vontade de recomeçar. Claro. E isto tem uma carga negativa, e muitas vezes as pessoas, quando nós falávamos no grupo, porque as pessoas no início agrupavam-se em comunidade e davam uma resposta de se ajudarem umas às outras, e estavam juntas a ir buscar água, a tomar banho em casa de um ou de outro, a fazer estes rituais do cotidiano, enquanto estavam juntas aparentemente estava tudo bem. Quando nós falávamos isoladamente, até como é que foi viver esta experiência, as pessoas desmanchavam-se a chorar, e assim, não está a ser trabalhado esse lado, as pessoas não se estão a permitir sofrer a sua dor, estão a acumular, a reagir, vai-se fazendo, vai-se empurrando com a barriga, mas preocupa-me a longo prazo o impacto negativo também destas experiências, e o sentirem-se muito abandonados. Muita gente sente-se abandonada, que também é muito triste.
1: Não há dúvida alguma que uma coisa é certa, apesar de toda a tristeza que paira no ar, vamos ter um grande concerto este sábado. Vamos só, se não tem portas, Bernardo, dizer mais ou menos como é que as coisas vão acontecer. Portanto, as portas abrem por volta do meio-dia, é isso?
2: Meio-dia.
1: Queres nos contar mais ou menos?
2: Certo. Temos, está tudo definido. Portanto, ao meio-dia abrem as portas, depois a uma hora temos os Chica da Academia, que são, vão dançar, depois temos a Sociedade Filarmónica da Alverninha, às 14, é cada hora que começa um artista novo. Depois temos às 15 horas os Pickles, temos às 16 horas a Joana de Oliveira, que eu há bocadinho esqueci de falar dela, mas é se calhar a melhor cantora que temos aqui nas Caldas da Rainha. Depois temos os Four Horsemen às 15 horas, às 17 horas, peço desculpa. Depois, Gênia Contente às 16 horas, os Four Horsemen às 17 horas, a Joana de Oliveira às 18 horas, assim é que é. Depois temos a Bárbara Tinoco às 19 horas, os Braço Dace às 19h30, 19h40, quando acabar o concerto da Bárbara Tinoco. Depois teremos o Tiago Tem Coragem 21, 22 horas de Stereossauro com o seu projeto Tristana, e DJ Raid às 23, à meia-noite fecha a porta.
1: Uma grande jornada mesmo.
2: Sim, é quase secante eu estar a dizer isto, né? Porque são tantos.
1: Não, mas as pessoas, já agora vou convidar as pessoas a irem às redes sociais deste trabalho maravilhoso. Eu sou completamente fã deste trabalho que vocês estão a fazer. Pena eu de não poder estar presente,
2: pois.
1: Mas uma coisa é certa.
2: Não foi por falta de convite, João.
1: Não nos temos, eu sei. E nós não nos temos calado aqui na rádio, no sentido de divulgares. Já agora, importante dizeres uma coisa, e isto tem que ser aqui dito: as pessoas podem entrar e há comes e bebes, não é? Já percebemos,
2: certo?
1: Não é?
2: Vamos... comes e bebes, podem entrar e sair à vontade. Portanto, não tenham problema de pensar, ok, eu vou entrar lá ao meio-dia e depois vou apanhar uma seca porque não tenho nada para fazer. Não, vocês podem entrar ao meio-dia e podem sair ao meio-dia e meia e voltar à uma e sair à uma e meia. Podem entrar e sair com as vezes que quiserem, não tem qualquer problema. Têm sítio para comer e para beber. Então, se não quiserem comer lá dentro, também podem vir cá fora comer. Isso é com cada um. Nós não queremos...
0: esquecer é que nós, ao comer lá também estão a ajudar, portanto, a Associação Casal Galego.
1: Exatamente, exatamente.
0: Porque isso também é um foco que nós queríamos a partir de agora. Exato. Vamos começar a fazer a incentivar as pessoas, porque é uma forma também direta de ajudar, e eles vêm da Barinha Grande para aqui, vão trazer muita logística e a sua equipa também, e acho que também merecem esse acarinhamento, mesmo que a pessoa, pronto, vai ser uma cozinha limitada porque é por um dia e as condições físicas também não permitem muito, mas de qualquer maneira...
1: Quem quer ajudar também não...
0: É mais por essa é oportunidade.
1: Mesmo. Quem quiser entrar ao meio-dia ou sair depois da meia-noite pode fazê-lo, porque lá toma uma refeição,
0: exato,
1: bebe e estará a ajudar.
0: E também temos depois a variante dos bolinhos e sobremesas que também vamos explorar. Temos um grupinho de pessoas que habitualmente colaboram com a nossa associação, que fazem um donativo e que depois também nós vamos vender e também contribuir para a Associação Casal Galego. Tudo o que for ali, ali conquistado vai ser para comer e para beber. E temos também alguns convites, vamos ter uma roulotte com crepes.
2: Exato.
0: E vamos ter também uma solução alternativa para quem não
2: vegan,
0: come...
2: Vegan, vegetariano, sem glúten, com opções assim...
1: Toda a gente vai poder. Olha, Bernardo, parabéns.
2: Obrigado.
1: Quero dizer que tenha consciência absoluta, porque sou habituado a estas coisas, que não é obra fácil. Desejo-te
2: é.
1: Toda a sorte do mundo.
2: Obrigado.
1: Estamos convosco, nós depois no próprio dia vamos também acompanhar, obviamente, toda a iniciativa. Vocês vão voltar a ser ouvidos na rádio, porque este podcast vai passar por diversas vezes. Íamos pedir àquelas pessoas que nos estão a ouvir, para, se não puderem ir, possam comprar o ingresso.
2: Exatamente.
1: Podem comprar online. E já agora que divulguem também, porque eu fico feliz, eu peço sempre às pessoas para divulgarem, e vejo algumas pessoas que também estão, de certa forma, motivadas em divulgar esta vossa iniciativa. Convite final, Bernardo.
2: Apareçam, venham, nem que seja só ver um bocadinho, nem que seja só ajudar a causa, pagar o bilhete, não, mas mesmo que queiram só pagar o bilhete, tentem aparecer um bocadinho, vai ser muito giro, vai ser muito interessante.
1: Mais,
2: não se preocupem, são melhor. Muitas horas, mas temos mais de 1000 lugares sentados, portanto não tem qualquer problema, podem comer, podem beber, podem estar à vontade.
1: Que seja uma oportunidade para as pessoas,
2: exatamente,
1: dizerem sim a esta causa.
2: Exatamente, é isso.
1: Muito bem, Teresa, um convite final, tu vais cá voltar ainda à rádio, aliás, eventualmente os dois, de qualquer forma, um convite final, queria só que me desses aqui as coordenadas em termos de redes sociais, para quem quiser. Estão aqui a perguntar-me, eu sei a resposta, mas tenho que fazer. Estão aqui a perguntar-me em relação aos ingressos, eles podem ser comprados como?
0: Eles podem ser comprados.
1: Para quem não,
0: para quem não
1: da
0: é
1: da plataforma.
0: Sim, nós temos a Ticketline a funcionar para, uhum, nós, portanto é a maneira mais fácil para quem não é de cá, mas depois também estamos a vender na nossa associação, se não estivermos,
1: onde?
0: Que é na Rua Henrique Salles, número 36, se não estivermos lá porque não temos ninguém permanente, temos os nossos vizinhos que também já estão a contribuir, e também eles disponibilizaram, têm bilhetes com eles para poderem vender, né? Temos ali uma loja logo ao lado que está a fazer esse trabalho, e temos a Pitau, temos a Junta de Freguesia de Salir de Matos, que também se disponibilizou a ter lá alguns ingressos para vender, que também é uma oportunidade, e pronto, eu só queria deixar mais este reforço: se não fosse tão necessário, nós, a Associação MVC, nunca tínhamos tido a coragem de nos afoitarmos nesta aventura de organizar este evento, e isto também expressa muito esta vontade de ajudar, e que nós encontramos em todas as instituições. Eu acho que o maior convite é: vamos fazer comunidade neste dia, vamos dançar, vamos divertir, que também é muito importante para depois termos força,
1: claro,
0: para fazer coisas, e isto é uma demonstração muito nítida da cidadania ativa e participativa, que também no mundo em que vivemos é muito importante preservar. Portanto, em todas as valências que nós já podíamos, e todos os atributos que este concerto só por si já deu origem, eu acho que há um movimento muito bonito de solidariedade, de participação, de cidadania e de proatividade que a nossa comunidade precisa. Por isso, todos convidados, é um momento em que todas as comunidades são bem-vindas, todas as pessoas, todas as idades, todos os gostos musicais, e venham livres, porque vamos ter a oportunidade de dançar, de cantar, de chorar se for preciso, porque juntos é que faz sentido, só juntos é que faz sentido.
1: Olha, obrigado, parabéns mais uma vez, Teresa. Estamos contigo, estamos com o Bernardo, estamos com o MVC, e sobretudo somos fãs deste vosso trabalho, e eu espero que as pessoas percebam o real alcance desta causa, que na verdade não é do Bernardo, não é da Teresa, não é do João, é mesmo todos nós. Muito obrigado.
0: Obrigada também. Obrigado.
1: A não perder então este espetáculo solidário que acontece já no próximo fim de semana, no próximo sábado. É um cartaz grande, não vou agora referir todos os nomes, já o fizemos por diversas vezes ao longo desta conversa, e pode aceder também às nossas redes sociais, onde por diversas vezes já divulgamos. É dia 23 de maio, a partir do meio-dia até às 0 horas, na Expo Oeste, nas Caldas da Rainha. Já sabe que pode comprar um dos pontos, para quem está mais longe, na Ticketline, o seu ingresso. Pode não ir e comprar, pode comprar e oferecer, porque não, aos funcionários de uma empresa, aos amigos, à família. Vamos todos fazer desta causa a causa de todos nós. É já no próximo sábado, com o apoio da 91FM Rádio. E nós vamos em diante, nesta tarde de segunda-feira, esteja onde estiveres, desejo-lhe, é isso mesmo, uma boa tarde, o sol brilha, e eu tenho a certeza que nas Caldas da Rainha, até à meia-noite do dia 23, mesmo à meia-noite, o sol vai brilhar.
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0: 21 horas.
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0: 22 horas.
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3: Olá, então, muito boa noite. Bem-vindos à edição de segunda-feira para 18 de maio das Baladas da 91 FM Rádio. Eu sou o Rui Vieira. Vou-lhe fazer companhia durante as duas próximas horas com as melhores baladas, frases e pensamentos. O meu convite, o nosso convite, é para que venha connosco até bem perto da meia-noite. 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
1: Talvez esteja na hora de largarmos o telemóvel e registarmos apenas no coração. Há muitas fotos que são perfeitas, mas não foram vividas nem sentidas.

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1: Aprende o quanto antes que a tua energia deve ser gasta com as pessoas certas.

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1: Ergue a tua cabeça e tem orgulho na quantidade de guerras vencidas que estão no teu currículo. Felicita-te pelos fantasmas que conseguiste enterrar.

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1: Uma excelente noite de segunda-feira para 18 de maio. Boa viagem se vai na estrada. Esteja bem, esteja connosco. Um excelente descanso, se for o caso. Importante é que esteja connosco. Tenho para si as melhores frases, baladas e os melhores pensamentos. Esteja onde estiver. Quero mesmo que esteja connosco. Calmo, tranquilo, sereno, mas sobretudo bem relaxado, para que possa assim saborear os temas e as frases que tenho para si.

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1: O tempo deixa perguntas, mostra respostas, esclarece dúvidas. Mas, acima de tudo, o tempo nos traz as verdades.

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1: Temos pessoas que falam muito, não têm nada para te oferecer, mas oferecem felicidade, fazem rir, dão-te paz, lealdade e dão-te amor. E parece que muitos nem sequer sabem que isso é o melhor que alguém pode oferecer. Agora voltamos depois das 23, fazemos uma curta pausa, então até já.

0: 22 horas e 59 minutos.
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6: E cá estamos nós, nesta segunda hora de edição de hoje, de segunda-feira para 18 de maio, das baladas da 91 FM Rádio. Eu sou o Rui Vieira, vou-lhe fazer companhia, ainda, até bem perto, da meia-noite.
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1: Amor não é sobre quem te deseja, é sobre quem te prioriza, é sobre quem te inclui na vida, na rotina e também no coração.

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1: O lado ruim de ser uma pessoa forte é que ninguém tem cuidado consigo. Afinal, todo mundo sabe que você aguenta, seja a porrada que for. O problema é que aguentar não é o mesmo do que não sentir.

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1: Sabe o que é que o torna inesquecível? É a maneira como você trata o outro. A sua gentileza, a sua transparência, a sua verdade, a energia, o seu coração e também a bondade. É isso que ninguém esquece, porque o inesquecível vem sempre lá de dentro.

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1: Os mais fortes são gentis. Os mais inteligentes são silenciosos. Os mais ricos são simples. Os mais felizes são reservados. O verdadeiro poder não precisa de ser provado.

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1: Uma excelente segunda-feira para 18 de maio. Boa noite. Obrigado por estar desse lado. Somos a rádio de todos os sucessos. E já sabe, de segunda à sexta, 22 meia-noite, as melhores baladas com frases e pensamentos. As melhores coisas da vida são as pessoas que amamos, os lugares onde estivemos e as memórias que fizemos.

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1: Estamos quase a terminar a edição de hoje para segunda-feira. Reações. Não procure um sim, um não. Pode nos ferir. Mas um talvez, esse, pode nos enlouquecer. The Beatles. Hey Jude.

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1: E pronto, ficamos por aqui quanto à edição de hoje de segunda-feira, 18 de maio. Como foi bom ter estado consigo. É bom estar consigo. Uma excelente noite, uma noite descansada, uma noite abençoada, mas sobretudo uma noite com muita paz. Fique bem, fique com a 91 FM. Nós voltamos amanhã, logo após as 10 da noite. 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